0: 100% neste ano de 2026.
1: Inaugurada essa semana em Pelotas, no Rio Grande do Sul, a primeira Casa da Igualdade Racial do Estado.
0: O espaço oferece atendimento jurídico, psicológico e social a vítimas de racismo, além de ações culturais, educativas e de inclusão produtiva voltadas à população negra.
1: É a terceira unidade em funcionamento no país.
2: A iniciativa pretende fortalecer comunidades, ampliar oportunidades e enfrentar o racismo de forma articulada. A unidade gaúcha é a terceira do país. Todas foram construídas numa parceria entre o governo do Brasil, estados e municípios. E cada uma custou cerca de R$1 milhão. A ministra da Igualdade Racial, Raquel Barros, fala da importância desse espaço para a comunidade negra do país.
3: As mulheres negras sempre precisam de apoio, sofrem muitas violências e a gente não tinha um espaço adequado para receber essas pessoas. É um trabalho de promover dignidade para quem mais precisa e a população negra é a maioria nesse país e a gente sabe que a gente ainda precisa avançar muito, mas existe uma escolha desse governo. E a escolha desse governo é fazer com que o Brasil seja um Brasil que tenha direito para todas as pessoas.
2: O espaço possui atividades permanentes de ações educativas voltadas ao fortalecimento da identidade negra. E ainda neste primeiro semestre, mais 3 casas da igualdade racial serão inauguradas no país. 2 em Minas Gerais e 1 na Bahia. Reportagem Cleide Lopes.
0: Começa oficialmente no dia 21 de junho.
1: E por isso o Ministério da Saúde está alertando para a vacinação contra a gripe mais comum durante o frio.
0: Entre os grupos prioritários estão crianças, gestantes, idosos, pessoas com doenças crônicas, indígenas e quilombolas.
4: Com a proximidade do inverno, a procura pela vacina contra a gripe tem aumentado na Unidade Básica de Saúde número 1 em Brasília. Nesta quarta-feira, no período da tarde, a movimentação era intensa, mas Cláudio Regis Rangel aguardava sua vez na fila pacientemente. Para ele, que é professor de educação física, a vacinação é indispensável.
5: Coisa pior do que ficar doente. Segundo, que eu não quero também transmitir para as pessoas que eu trabalho com pessoas de 60 mais, então não posso nem resfriar.
4: Quem também aguardava a vez para se imunizar era Ivonilde Maria de Mesquita Gomes. A aposentada conta que se vacina regularmente e hoje separou o período da tarde para tomar o imunizante contra a gripe.
6: Desde que eu completei 60 anos que eu faço, né? Porque se você fica gripada, bem, os sintomas são mais leves, sabe?
4: Mais de 17 milhões de doses da vacina contra a gripe já foram distribuídas no país pelo governo. As doses reforçam os estoques das UBSs para a campanha nacional de vacinação contra a influenza, que começou em 28 de março nas regiões Nordeste, Centro-Oeste, Sul e Sudeste. Realizada anualmente pelo Ministério da Saúde, com apoio de estados e municípios, a mobilização prioriza crianças, gestantes e idosos com 60 anos ou mais, grupos mais suscetíveis a formas graves da doença. Éder Gatti, diretor do Programa Nacional de Imunizações, explica que a vacina é a principal forma de prevenção e os imunizantes atuais reduzem hospitalizações.
7: É uma vacina que protege muito bem, ela é produzida no Brasil pelo Instituto Butantan e ela protege para 3 tipos de vírus da gripe e o objetivo dela é principalmente evitar hospitalização e morte.
4: O diretor do Programa Nacional de Imunizações destaca também que a vacina disponibilizada no SUS é segura.
7: É uma vacina muito segura, o Brasil usa ela já há mais de 2 décadas e todos os anos a gente renova a composição dessa vacina conforme orientações da Organização Mundial de Saúde.
4: Além da vacina contra a gripe, o SUS oferece imunização contra o vírus sincicial respiratório para gestantes entre a 28ª e a 36ª semana de gestação. Ela protege os bebês contra bronquiolite e formas graves de infecções respiratórias, transferindo anticorpos via placenta. A aplicação é dose única e recomendada em cada gestação. Reportagem Gabriela Noronha.
0: E o Brasil já atingiu a marca de 1 milhão de gestantes vacinadas contra o vírus sincicial respiratório, causador de doenças como bronquiolite e a pneumonia em bebês.
1: A vacinação das gestantes vem sendo oferecida de forma inédita pelo SUS e garante a proteção dos bebês.

0: primeiros dias de vida, quando eles são mais vulneráveis a terem complicações graves provocadas pelos vírus.
1: Além da vacina, o SUS também passou a oferecer o Nirsevimab, um medicamento que garante a proteção imediata contra o vírus e é indicado para prematuros e crianças pequenas com comorbidades, como doenças cardíacas e pulmonares.
0: O ministro da Saúde, Alexandre Padilha, destacou que a vacina introduzida em dezembro na rede pública já reduziu em 63% a morte de bebês pelo vírus sincicial respiratório e em mais de 50% os casos de internação por esse vírus.
1: Padilha também convocou as mamães a se protegerem.
2: Gestante, a partir da 28ª semana, se vacine para bronquiolite. Nasceu bebê prematuro, Nirsevimab já disponível nas maternidades.
1: E um recorde na saúde do país. O Brasil registra número histórico de transplantes em 2025.
0: Ao todo foram 31 mil procedimentos, o que representa um aumento de 21% em relação a 2022.
1: De acordo com o Ministério da Saúde, o número é resultado dos investimentos em melhoria logística e distribuição entre os estados.
0: No ano passado foram destinados R$1,5 bilhão para o Sistema Nacional de Transplantes, um crescimento de 37% comparado a 2022.
1: Além disso, o aumento de transplantes também conta com um esforço da Força Aérea Brasileira no transporte ágil dos órgãos e equipes médicas. Foram mais de 4 mil voos nesse período.
0: O esporte brasileiro atinge marca histórica e chega ao recorde de contemplados pelo Bolsa Atleta.
1: O programa oferece apoio financeiro a mais de 11 mil esportistas e garante condições de treinamento e participação em competições nacionais e internacionais.
3: O programa Bolsa Atleta alcançou em 2026 o maior número de beneficiários da história. Com a inclusão de mais 32 atletas, o total chega agora a 11.214 contemplados em todo o país, um aumento de 10% em relação ao recorde anterior de 10.196 registrado em 2025. Os novos beneficiários fazem parte da categoria Atleta Pódio, voltada a esportistas de alto rendimento, que estão entre os melhores do mundo em suas modalidades. Ao todo foram incluídos atletas olímpicos, paralímpicos e surdo-olímpicos, com destaque para modalidades como natação, atletismo, judô e ciclismo, além de atletas guia que auxiliam competidores com deficiência visual. O Bolsa Atleta é um programa coordenado pelo Ministério do Esporte que oferece apoio financeiro para treinamento e participação em competições. O benefício atende diferentes fases da carreira esportiva, desde a base até o alto rendimento, com foco em garantir condições para o desenvolvimento dos atletas brasileiros. Gilson Santa Fé, para a Voz do Brasil.
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0: Fique agora com as notícias do Poder Judiciário e do Congresso Nacional. Uma boa noite.
1: Boa noite para você e até amanhã.
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6: STF autoriza nova fase da operação Compliance Zero.
7: Ex-governador do Acre, Gladson Cameli, é condenado a mais de 25 anos de prisão, maior pena já aplicada pelo STJ.
6: Ministra Carmen Lúcia participa da última sessão de julgamentos, ocupando a presidência do TSE.
7: Boa noite, eu sou Carlos Eduardo Cunha.
6: E eu sou Walter Lima.
7: O STF autorizou a nova fase da Operação Compliance Zero.
6: O ministro André Mendonça atendeu o pedido da Polícia Federal. Marcelo Della Libera.
8: O ministro do STF, André Mendonça, autorizou a operação que investiga fraudes envolvendo o Banco Master. A Polícia Federal aponta indícios de que o senador Ciro Nogueira teria atuado em favor do banqueiro Daniel Vorcaro em troca de vantagens indevidas. A decisão também determinou a prisão temporária de Felipe Vorcaro, apontado como operador financeiro do esquema. A investigação apura suspeitas de corrupção, lavagem de dinheiro e ocultação patrimonial.
7: O ex-governador do Acre, Gladson Cameli, foi condenado a 25 anos e 9 meses de prisão.
6: Essa foi a maior pena já aplicada pelo STJ em uma ação originária. Fátima Uchoa.
9: Segundo a acusação, Cameli era o líder de uma organização criminosa composta por núcleos familiares, políticos e empresariais. E os atos ilícitos iniciados em 2019 já teriam provocado prejuízo superior a 16 milhões de reais aos cofres públicos. Ele foi condenado pela prática de crimes como lavagem de dinheiro e fraudes em licitações. A Corte Especial do STJ também...

0: também determinou o pagamento de multa e de indenização ao Estado do Acre no valor de mais de 12 milhões de reais, além da perda do cargo de governador. Mas Cameli já havia renunciado no mês passado, pretendendo concorrer ao Senado. A relatora foi a ministra Nancy Andrighi.
1: Ministra Carmen Lúcia participa da última sessão de julgamentos ocupando a presidência do TSE.
2: Ela reafirmou a luta pela democracia e igualdade feminina. Fábio Ruas.
3: Aplaudida de pé pelo plenário, após a exibição de um vídeo sobre a trajetória dela, a ministra encerrou mais um ciclo no TSE, reafirmando o compromisso com a democracia e com a ocupação de espaços de poder por mulheres. Carmen Lúcia foi a primeira mulher a presidir o Tribunal da Democracia. No primeiro ciclo no TSE, ela presidiu a corte de abril de 2012 a novembro de 2013.
4: Candidatas têm mais dificuldades que os candidatos, as advogadas têm mais dificuldades que os advogados, as defensoras públicas têm mais dificuldades que os defensores. Isto não é um problema de civilidade, isso é um problema de humanidade.
3: A posse do ministro Nunes Marques na presidência do TSE e do ministro André Mendonça na vice-presidência vai ser na próxima terça-feira, dia 12 de maio.
1: Desembargadora Margarete Costa toma posse administrativa como ministra do TST.
2: Ela será a 12ª mulher a ocupar o cargo. William Nascimento.
5: Margarete Costa já soma 36 anos de carreira na magistratura trabalhista. Ela será a 12ª mulher a ocupar o cargo desde que o tribunal foi instalado em setembro de 1976. A ministra iniciou a trajetória como juíza do trabalho na década de 1990. Em 2014, foi promovida a desembargadora no TRT-5 da Bahia, tendo inclusive atuado como desembargadora convocada no TST.
1: TRF2 mantém na Justiça Federal ação do MPF contra a Igreja Universal por assédio judicial a jornalista.
2: Com o novo resultado, a ação retorna à Justiça do Rio de Janeiro. Sabrine Menezes.
6: O caso começou em 2020, quando 144 ações praticamente idênticas foram ajuizadas por pastores da Igreja Universal do Reino de Deus em 19 estados contra o jornalista. A apuração do MPF identificou que as petições tinham um padrão e foram ajuizadas no mesmo período, indicando uma atuação coordenada para dificultar a defesa e sobrecarregar o judiciário. Para o TRF2, como o MPF é autor do caso, a competência é da Justiça Federal e não da Justiça Estadual. Na ação, o MPF pede a condenação da Universal ao pagamento de indenização mínima de R$5 milhões por danos morais coletivos, que deverão ser destinados a iniciativas de proteção à liberdade de imprensa.
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1: Boa noite.
2: E até amanhã.
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1: Eu sou Paula Groba.
2: E eu sou Ricardo Nakaoka.
1: E estes são os destaques de hoje do Jornal do Senado, que começa agora.
2: Nova lei endurece regras e combate fraudes no seguro defeso.
1: Comissão aprova proibição de ligações automáticas de telemarketing.
2: Projeto cria rede de proteção para trabalhadoras domésticas vítimas de violência.
1: Boa noite.
2: Boa noite.
1: A denúncia de agressões e tortura contra uma trabalhadora doméstica grávida no Maranhão acendeu um alerta sobre a violência sofrida por mulheres dentro do ambiente de trabalho.
2: Diante da repercussão do caso, chegou ao Senado um projeto que cria uma rede nacional de proteção para trabalhadoras domésticas vítimas de abusos e maus tratos. Repórter Alexandre Campos.
3: Pela proposta, o atendimento deverá ser integrado e respeitar o tempo, a vontade e as decisões da vítima de violência doméstica. Segurança da pessoa agredida, discrição, linguagem acessível e respeitosa também deverão ser observadas pelos agentes da rede de acolhimento. Por outro lado, serão vedadas condutas que revitimizem a pessoa agredida, discriminação ou preconceito contra ela, demora na prestação de

0: de apoio e pedidos desnecessários de relato do ocorrido. A autora do projeto, a senadora doutora Eudócia, do PSDB de Alagoas, afirmou que a ausência de um protocolo nacional pode comprometer a segurança e proteção das vítimas de violência doméstica.
1: O protocolo contribuirá para aumentar as denúncias de violência contra as mulheres, que se sentirão amparadas pela lei e encorajadas a procurar ajuda.
0: O projeto ainda prevê indicadores de avaliação para apurar a qualidade do atendimento. Em caso de descumprimento do protocolo, tanto o órgão como o agente responsável estarão sujeitos à sanção.
2: E o programa Antes que Aconteça, de prevenção à violência doméstica e ao feminicídio, apresentado pela senadora Daniela Ribeiro, virou lei.
3: A iniciativa soma ações de educação, acolhimento às vítimas e vigilância aos agressores. Repórter Raíssa Abreu.
4: A iniciativa da senadora Daniela Ribeiro, do PP da Paraíba, prevê ações educativas, estruturas de apoio às vítimas em instituições públicas e privadas e medidas de proteção, como o uso da inteligência artificial para monitorar agressores. Durante a votação da proposta em plenário, a senadora destacou a formação de defensoras populares, capacitadas para evitarem os casos de violência.
5: Não precisa mais a história de briga de marido e mulher, ninguém mete a colher, não. Todo mundo mete a colher, sim. E isso é para salvar vidas. Quando vê ali que aquela mulher disse assim, não, mas eu não quero denunciar porque é o pai dos meus filhos. A gente sabe que tem todas essas dificuldades. Mas aí, essa defensora popular tem a condição de fazer a denúncia.
4: Também estão previstas ações de recuperação e reeducação de agressores, como as rodas de conversa.
2: Em meio ao aumento de denúncias de fraudes em benefícios sociais, o governo federal endureceu as regras para a concessão do seguro defeso, pago a pescadores artesanais durante o período em que a pesca é proibida.
3: A nova lei, sancionada pelo presidente Lula, cria mecanismos mais rigorosos de controle e prevê punições mais severas para irregularidades. Os detalhes com o repórter Henrique Nascimento.
6: A nova lei do seguro defeso cria exigências como identificação biométrica e inscrição no cadastro único para pescadores artesanais terem acesso ao benefício. O texto também autoriza o pagamento de parcelas pendentes de anos anteriores, desde que os pedidos tenham sido feitos dentro do prazo legal. Durante a votação no Senado, parlamentares divergiram sobre os mecanismos de controle previstos na proposta. O senador Rogério Marinho, do PL do Rio Grande do Norte, criticou pontos do texto e afirmou que as mudanças poderiam facilitar irregularidades.
7: O governo do PT disse, olha, nós queremos evitar os furos, queremos evitar os ralos, queremos evitar a corrupção, porque a CGU identificou os problemas. Aí o relatório vem na contramão.
6: Já o relator da proposta, senador Beto Faro, do PT do Pará, rebateu as críticas e afirmou que a lei amplia as punições para fraudes.
8: Não é verdade que aqui se afrouxa qualquer questão, muito pelo contrário, é mais punição inclusive. As entidades, elas são chamadas a colaborar com o governo.
6: A nova legislação também amplia a transparência do programa e cria regras de atualização cadastral dos pescadores.
2: E o Congresso Nacional vai analisar duas medidas provisórias editadas pelo governo federal que destinam até 14,5 bilhões de reais para o financiamento de caminhões, ônibus e micro-ônibus. O objetivo é reduzir os impactos econômicos dos conflitos no Oriente Médio e renovar a frota rodoviária do país.
3: Outra medida abre crédito extraordinário de 17 bilhões de reais para ampliar o acesso ao crédito. Transportadores autônomos, cooperativas e empresas do setor poderão contratar o financiamento até o dia 28 de agosto.
2: Ligações automáticas que interrompem o trabalho, o descanso e até o sono dos brasileiros podem estar com os dias contados. A Comissão de Ciência e Tecnologia do Senado aprovou um projeto que proíbe chamadas de telemarketing feitas por robôs sem qualquer atendimento humano.
3: Pelo texto, o uso de ligações automatizadas só será permitido para confirmação de uma compra ou contrato feitos anteriormente em outro canal de venda. Repórter Rodrigo Rezende.
9: Se você tem um celular, é muito provável que já se cansou de receber dezenas, às vezes centenas de ligações de números desconhecidos com mensagens automáticas oferecendo produtos dos mais diversos, de planos de academia a empréstimos consignados. Muita gente nem atende mais o telefone por causa disso. A Comissão de Ciência e Tecnologia do Senado aprovou um projeto do senador Ciro Nogueira, do Progressistas do Piauí, que proíbe ações de telemarketing para venda ou adesão de produtos sem que haja intervenção humana.

0: Ou seja, ficariam vedadas as abordagens telefônicas automáticas com os chamados robôs. O relator da proposta, senador Hamilton Mourão, do Republicanos do Rio Grande do Sul, afirmou que os consumidores estão cansados do excesso de ligações automatizadas.
1: Hoje, volta e meia, a gente recebe uma sequência de ligações que são efetivamente ligações feitas por robôs. E esse projeto vem exatamente para impedir que essas coisas continuem a acontecer.
0: Mourão acatou uma emenda que prevê que o uso de ligações automatizadas só será permitido para confirmação de uma compra ou contrato feitos anteriormente em outro canal de venda, um processo conhecido como dupla checagem. A proposta segue agora para análise da Câmara dos Deputados.
2: Em muitas regiões do Brasil, fazer uma ligação ou acessar a internet ainda é um desafio diário. Para tentar mudar essa realidade, a Comissão de Ciência e Tecnologia aprovou um projeto que amplia a cobertura de celular e internet em áreas de difícil acesso.
3: A proposta ainda passará por uma segunda votação antes de seguir para a Câmara dos Deputados. Repórter Márcio Maturana.
4: Operadoras de celular e de internet podem ter que assumir compromisso de abrangência na cobertura para atender a regiões de difícil acesso ou menos atraentes economicamente. Um projeto aprovado em primeiro turno na Comissão de Ciência e Tecnologia previa essa obrigação apenas em áreas rurais, mas a delimitação foi retirada pelo relator, o senador Hamilton Mourão, do Republicanos do Rio Grande do Sul.
5: Entendemos que a lei não deve delimitar uma destinação específica para os recursos oriundos dos leilões de radiofrequência, como no caso o atendimento de áreas rurais. Isso porque a tecnologia é dinâmica e o objetivo de cobertura do campo pode ser alcançado sem uma amarra legal que pode engessar a aplicação dos investimentos.
4: Pelo texto, os compromissos das empresas associadas à exploração das faixas de frequência de celular e internet devem representar pelo menos 90% do valor mínimo da licitação. Esse projeto agora aguarda uma segunda votação na própria Comissão de Ciência e Tecnologia antes de seguir para a Câmara dos Deputados.
2: O presidente do Senado, Davi Alcolumbre, anunciou o lançamento do site História do Senado. O portal já está disponível e reúne fatos marcantes da instituição. A iniciativa celebra os 200 anos do marco inicial do Parlamento Brasileiro, quando foi instalada a Assembleia Geral Legislativa em 1826.
3: Alcolumbre destacou que o especial Senado 200 anos inclui 8 documentários sobre momentos importantes da atuação da Casa. O site também reúne análises das constituições brasileiras, registros de posses presidenciais e textos sobre a participação do Senado em temas fundamentais, como relações internacionais, meio ambiente, direitos humanos, cultura e patrimônio. Para o presidente do Congresso Nacional, a iniciativa amplia o acesso da sociedade às informações ao oferecer conteúdo amplo e organizado.
6: Ao celebrar o bicentenário, o Senado Federal reafirma o seu compromisso com a memória, a democracia e o conhecimento histórico. O site foi concebido como espaço público acessível a pesquisadores, estudantes e cidadãos interessados no papel do Parlamento na formação do Estado brasileiro.
3: Com edição de Paula Groba e trabalhos técnicos de João Lira, o Jornal do Senado fica por aqui. Acompanhe agora as notícias da Câmara dos Deputados. Boa noite.
2: Boa noite e até amanhã.
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8: Aumenta a pena para assassinato e lesão de agentes públicos de segurança.
9: Câmara estabelece medidas para evitar acidentes com animais silvestres.
8: Parlamentares aprovam política para exploração de minerais estratégicos.
9: Boa noite. Câmara aprova projeto que cria a Política Nacional de Produção e Beneficiamento de Minerais Considerados Estratégicos. O repórter Antônio Vital acompanhou a votação.
10: A Câmara dos Deputados aprovou o projeto que cria uma Política Nacional para Exploração e Beneficiamento de Minerais Críticos e Estratégicos, fundamentais para a fabricação de equipamentos de informática, para fornecimento de energia e defesa nacional. São exemplos de minerais estratégicos o lítio, cobalto, nióbio e terras raras, usados na fabricação de baterias, painéis painéis solares e equipamentos eletrônicos. O projeto original foi apresentado pelo deputado Zé Silva, do União de Minas Gerais, e o texto final, elaborado pelo relator, deputado Arnaldo Jardim, do Cidadania de São Paulo, contempla também sugestões previstas em outras 14 propostas sobre o assunto. O projeto prevê incentivos para empresas do setor e a ideia é estimular produtos industrializados no Brasil, com possibilidade, inclusive, de tributação sobre a exportação de minério bruto. A proposta também prevê a criação de um fundo garantidor de natureza privada, com recursos totais de R$5 bilhões, dos quais 2 bilhões serão aportados pelo governo federal para ajudar no financiamento das empresas. Outra fonte de recursos serão títulos emitidos no mercado. As empresas beneficiadas com incentivos fiscais terão que aplicar, pelo prazo de 6 anos, no mínimo 0,3% de sua receita operacional bruta em projetos de pesquisa, desenvolvimento e inovação, e outros 0,2% no fundo garantidor. Para isso, os projetos terão que ser aprovados por um conselho, batizado de Conselho Nacional para a Industrialização de Minerais Críticos e Estratégicos. O conselho terá representantes do governo, das empresas, de universidades, de estados e municípios. O conselho foi criticado pelo deputado Gilson Marques, do Novo de Santa Catarina, que defendeu mais liberdade para as empresas, inclusive estrangeiras, investirem no Brasil.
11: Não tem que ter crédito fiscal direcionado ou regime especial complexo. Tem que ter redução geral da carga e não o contrário. Tem que evitar escolher os vencedores. Tem que ser livre a entrada de investimento externo e sem restrições de controle societário. A liberdade de exportação tem que ter uma ausência de obrigação de beneficiamento no Brasil.
10: A proposta original do governo previa a criação de uma estatal chamada Terrabras, com monopólio sobre a exploração de minerais críticos em regime de partilha, em que apenas o excedente da produção fica a cargo de empresas privadas. A criação de um conselho com poder de aprovar os projetos, com maioria de representantes do governo, acabou sendo aceita para permitir a aprovação. Para o deputado Bongás, do PT do Rio Grande do Sul, ter uma política definida em lei é melhor que nada.
12: Então, o avanço de hoje é nós termos uma legislação que permita esse regramento, que cria o fundo, que tem um conselho, que tem um comitê. Essa nós vamos votar sabendo que o debate sobre a soberania vai mais longe. E para isso, inclusive, nós temos que ter outra correlação nesse Congresso para a gente poder ter um dia uma Terrabras para administrar os bens.
10: Já deputados da bancada governista criticaram o projeto por não impor limites a empresas estrangeiras em um setor considerado estratégico. Foi o que disse a deputada Jandira Fegali, do PCdoB do Rio de Janeiro.
13: Mesmo que o texto tenha todas as expressões de defesa da soberania, que cria um conselho com vários poderes para, inclusive, determinar quem deve ou não deve estar dentro do Brasil, mas se a lei não regula, não dá limites, não estabelece percentuais, qual é o limite do capital estrangeiro, se é que ele deve existir nessa intervenção em área tão estratégica, nós não estamos de fato fazendo a defesa da soberania nacional.
10: O projeto também prevê incentivos para a chamada mineração urbana, que é a obtenção de minerais críticos a partir do desmonte de produtos industrializados, como televisores, computadores e baterias. O relator, Arnaldo Jardim, disse que a proposta garante soberania nacional e estimula o beneficiamento no país.
14: O Brasil não pode ser mero exportador de commodities minerais. Deve ter estratégia, política, determinação de agregar valor, fazer o seu beneficiamento, fazer a transformação e usar isso, que é um atributo nosso geológico, como um instrumento claro de desenvolvimento.
10: O projeto que cria uma política nacional para exploração e beneficiamento de minerais críticos e estratégicos seguiu para análise do Senado. Da Rádio Câmara de Brasília, Antônio Vital.
7: Economia.
8: Welter, do PT do Paraná, comemora o lançamento do programa Desenrola 2.0 como medida para aliviar o endividamento das famílias. O deputado explica que a iniciativa prevê renegociação de dívidas com redução de juros, beneficiando milhões de trabalhadores.
9: Welter acrescenta que o programa busca enfrentar problemas como o alto custo do crédito, além do impacto das apostas e do consumo facilitado. Para ele, a medida deve contribuir para reorganizar a vida financeira das famílias e reduzir o peso das dívidas no orçamento doméstico.
7: Trabalho.
8: André Janones, da Rede de Minas Gerais, pede aprovação imediata da proposta de emenda que acaba com a escala 6x1. Ele critica atrasos e a instauração de uma comissão que, segundo ele, foi criada para ouvir apenas empresários, demonstrando tratamento desigual entre patrões e empregados.
9: André Janones reclama da falta de consultas a trabalhadores na concessão de benefícios fiscais e rejeita a proposta de compensação financeira do governo a empresas com o fim da jornada 6x1. Segundo ele, a população cobra mudanças e o cenário eleitoral aumenta a pressão sobre os parlamentares.
8: Patrus Ananias, do PT de Minas Gerais, defende o fim da escala 6x1, argumentando que o tema ganha relevância no contexto do Dia do Trabalho. Ele apela à sensibilidade social, humana e espiritual dos parlamentares para a aprovação da matéria e por mais qualidade de vida aos trabalhadores.
9: Patrus Ananias destaca sua experiência pessoal na defesa dos direitos trabalhistas e reforça que a jornada de 40 horas semanais, sem corte salarial, amplia o tempo para família, fé e lazer. Ele disse ainda que trabalhadores brasileiros ganham menos, tornando urgente a aprovação da proposta.
8: Silvio Antônio, do PL do Maranhão, apela ao governo federal para atender as reivindicações dos servidores técnico-administrativos das universidades federais em greve desde fevereiro deste ano. Segundo ele, a paralisação envolve 37 entidades e afeta o funcionamento das instituições.
9: Silvio Antônio alerta também para cortes em importações do Conselho Nacional de Desenvolvimento Científico e Tecnológico, o CNPq, comprometendo pesquisas científicas e projetos ligados às universidades federais. Ele pede medidas urgentes para garantir atividades acadêmicas e o desenvolvimento científico nacional.
7: Desenvolvimento regional.
8: Paulo Pimenta, do PT do Rio Grande do Sul, destaca a atuação do governo federal na reconstrução do estado após as enchentes de 2024. O deputado afirma que a resposta à tragédia envolveu mais de 111 bilhões de reais com ações coordenadas por 18 ministérios.
9: Paulo Pimenta informa que famílias, empresas e produtores rurais receberam apoio para retomar suas atividades. Ele cita recursos para moradias, infraestrutura, escolas, unidades de saúde e para a renegociação da dívida estadual.
8: Ícaro de Valmir, do Republicanos de Sergipe, denuncia a falta de água em Aracaju e em municípios do interior após a concessão do serviço à iniciativa privada. O deputado afirma que a crise obriga moradores, hotéis e restaurantes a depender de caminhões-pipa para o abastecimento.
9: Ícaro de Valmir cobra do governo de Sergipe providências para normalizar o fornecimento de água. Ele critica a omissão do executivo estadual diante do problema e relata que famílias chegam a buscar água em locais impróprios.
8: Paulo Marinho Júnior, do PL, denuncia a precariedade da segurança pública e a má qualidade do atendimento médico no município de Caxias, no Maranhão. O parlamentar relata que a cidade enfrenta uma grave onda de violência marcada por homicídios e apreensões de grandes quantidades de entorpecentes.
9: No setor da saúde, Paulo Marinho Júnior relata a falta de leitos para crianças e o descredenciamento de uma clínica do SUS devido à perseguição política. Ele argumenta que o descaso administrativo e a inação dos órgãos fiscalizadores agravam a situação dos habitantes.
7: Transportes.
8: Átila Lins, do PSD do Amazonas, comemora a decisão da Justiça Federal que permite a continuidade das obras da BR-319. Segundo o deputado, a medida responde à ação movida pelo governo federal com o apoio da bancada amazonense no Congresso.
9: Átila Lins sustenta que a rodovia, especialmente em seu trecho do meio, é estratégica para acabar com o isolamento do estado e garantir o desenvolvimento regional.
8: Marina Silva, da Rede de São Paulo, contesta acusações de que pessoas do seu círculo familiar estariam envolvidas em processo que pede a suspensão temporária de editais para as obras na BR-319 que liga Manaus a Porto Velho. A deputada diz que informação divulgada no Senado é falsa.
9: Marina Silva defende que o debate sobre a BR-319 ocorra com informações corretas, sem ataques pessoais e com o devido cuidado ambiental, social e cultural que a região amazônica exige.
7: Meio ambiente. ambiente.
8: Câmara aprova medidas para evitar acidentes com animais silvestres em rodovias. O repórter Marcelo Lacher nos conta como deve funcionar.
15: O plenário da Câmara aprovou o projeto que estabelece medidas para reduzir acidentes com animais silvestres, principalmente atropelamentos em estradas, rodovias e ferrovias. Pelo texto aprovado, estudos ambientais obrigatórios para obras e ampliação de rodovias e ferrovias deverão prever medidas para evitar atropelamentos. Com base nesses estudos, os órgãos responsáveis poderão exigir, por exemplo, a instalação de estruturas que facilitem a travessia dos animais, como passagens aéreas e subterrâneas, cercas, sinalização e redutores de velocidade. O projeto também determina que órgãos públicos e concessionárias que administram rodovias façam o monitoramento das áreas com mais acidentes. A proposta também cria um Cadastro Nacional de Acidentes com Animais Silvestres, que reunirá informações sobre ocorrências em todo o país. Esses dados deverão ser públicos e usados para orientar políticas de prevenção e melhorar a segurança nas estradas. As regras também passam a valer para estradas e ferrovias já existentes, que deverão se adaptar às novas exigências. No caso de concessões, essa adequação deverá respeitar o equilíbrio financeiro dos contratos já existentes. Relatora da proposta, a deputada Dula Salabeste, do PSOL de Minas Gerais, argumentou que o projeto ajuda a reduzir acidentes, protege a biodiversidade e melhora a segurança nas vias. Segundo ela, a medida organiza ações que hoje são adotadas de forma isolada e cria uma política mais estruturada para enfrentar o problema.
16: Para quem não sabe, no Brasil, a cada segundo, 15 animais silvestres são atropelados nas nossas rodovias. São mortos no Brasil por ano 500 milhões de animais em nossas rodovias. E aí vivemos essa contradição. Temos a maior biodiversidade, mas somos também o país que mais atropela animais em rodovias.
15: O projeto que estabelece medidas para evitar atropelamento de animais silvestres em estradas, rodovias e ferrovias seguiu para análise do Senado. Da Rádio Câmara de Brasília, com informações de Daniele Lessa, Marcelo Larcher.
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7: Direitos Humanos.
9: Raimondo, do PT do Rio de Janeiro, relatou na Comissão de Administração e Serviço Público projeto que cria cotas para a contratação de pessoas com síndrome de Down em empresas públicas. O parlamentar considera que a medida garante inclusão e reconhece a capacidade produtiva desse segmento.
18: É um projeto riquíssimo. Ele diz que as empresas públicas de administração direta e indireta têm que ter uma cota de contratação das pessoas com síndrome de Down. Olha que coisa maravilhosa, é o projeto de inclusão para que essas pessoas com síndrome de Down sejam de fato reconhecidas como pessoas que trabalham, que podem trabalhar.
8: O projeto relatado por Raimond aponta que a inserção das pessoas com síndrome de Down no mercado de trabalho favorece o desenvolvimento das interações sociais e mentais do segmento. Hoje, segundo o IBGE, há cerca de 300 mil brasileiros nesta condição.
9: Padre João, do PT de Minas Gerais, registra a realização de mais uma Assembleia Geral dos Bispos do Brasil, organizada pela CNBB. O parlamentar reforça as denúncias feitas pela entidade contra a violência às mulheres, às guerras e os ataques às religiões.
8: De acordo com o padre João, os bispos criticaram a negação de territórios aos povos indígenas e o avanço do agronegócio sobre essas terras. Ele pede que dioceses e paróquias ampliem a divulgação das pautas sociais apresentadas pela CNBB.
7: Segurança Pública.
9: Câmara aprova aumento de penas para homicídios contra guardas portuários, policiais legislativos e agentes de segurança privada. O repórter Antônio Vital acompanhou a votação.
10: O plenário da Câmara aprovou o projeto que considera crime hediondo o assassinato de guardas municipais, agentes socioeducativos, agentes da guarda portuária, integrantes do sistema prisional, policiais legislativos e agentes de segurança privada. Isso no caso em que os crimes tiverem relação com a atividade dos agentes. Com isso, o homicídio praticado contra integrantes dessas categorias passa a ter pena de até 40 anos de prisão, no lugar da pena máxima atual de 30 anos. Hoje, a legislação já prevê aumento de penas para crimes praticados contra policiais, promotores, juízes e oficiais de justiça. A proposta também prevê aumento de penas para lesão corporal praticada contra guardas municipais, agentes socioeducativos, agentes de guarda portuária, integrantes do sistema prisional, policiais legislativos e agentes de segurança privada. Nesses casos, lesões corporais gravíssimas e lesões corporais seguidas de morte também serão consideradas crimes hediondos, com penas que podem aumentar em 2/3. Além disso, os condenados têm que cumprir a maior parte da pena na cadeia, sem direito a benefícios como regime aberto ou semiaberto. O aumento de penas nesses casos vale para casos de crimes cometidos em função da atividade desempenhada pelo policial. E os agravantes serão aplicados também se as vítimas forem cônjuge, companheiro ou parente de até 3º grau da vítima. O projeto foi uma sugestão do Conselho Nacional de Segurança Privada à Comissão de Segurança Pública e Combate ao Crime Organizado da Câmara. No plenário, o relator foi o deputado delegado da Cunha, do União de São Paulo. Ele argumentou que agentes de segurança privada são vítimas de homicídio e lesão corporal por vingança. O relator defendeu penas maiores para assassinos de policiais como maneira de desestimular esse tipo de crime.
19: Os policiais são executados em razão de serem policiais. O criminoso descobre que se trata de um policial e, para ser premiado no crime organizado, ele executa aquele policial. Hoje, a pena do crime funcional era de apenas pena mínima de 12 anos e máxima de 30. Uma pena que não garante o repúdio verdadeiro que se deve ter contra o homicídio contra um policial.
10: O projeto que considera crime hediondo o assassinato de guardas municipais, agentes socioeducativos, agentes de segurança portuária, integrantes do sistema prisional, policiais legislativos e agentes de segurança privada, seguiu para análise do Senado. Da Rádio Câmara de Brasília, Antônio Vital.
7: Justiça.
8: Júlio Lopes, do PP do Rio de Janeiro, presidente da comissão externa voltada ao combate à pirataria e à agenda do Brasil Legal, anuncia uma aliança nacional contra a falsificação e venda de produtos que violam direitos de propriedade intelectual e prejudicam consumidores.
20: Um pacto de que aquelas plataformas, pessoas que estão promovendo a pirataria sejam notificadas pela comissão que eu tenho a honra de presidir, a Comissão do Brasil Legal, e a partir de 10 dias de notificação sejam então multadas pelo PROCON do Brasil como veiculadores, como promotores de pirataria. Isso é crime. Na reincidência dessas multas, a Comissão do Brasil Legal, junto com a CBF e junto com as maiores marcas esportivas do Brasil e do mundo, vão qualificar essas instituições, pessoas ou promoters como não qualificadas à veiculação dos seus produtos.
9: De acordo com o parlamentar, o prejuízo com a pirataria saltou de 4 bilhões para 500 bilhões de reais em 20 anos. Júlio Lopes espera que a pressão sobre a reputação de divulgadores de falsificações sirva para frear o crime no país.
8: Termina agora o Jornal Câmara dos Deputados, com trabalhos técnicos de Wellington Teles e apresentação de Luciana Vieira e Val Monteiro. Boa noite.
9: A Voz do Brasil está de volta amanhã. Uma boa noite para você.
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0: 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Uma noite tranquila e abençoada para você que está na sintonia do programa A Voz da Libertação. Boa noite.
1: 20 horas e um minuto.
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1: Vinte horas e dois minutos.

0: Oito da noite com três minutos, oito da noite com três minutos, com estes acordes musicais, chega à sua casa, o seu receptor, aí mesmo onde você está, o meu, o seu, nosso programa Voz da Libertação. Programa este, que é um órgão informativo da nossa Igreja Pentecostal Deus e Amor. A nossa igreja foi fundada lá no longínquo 1962, o dia 3 de junho, pelo saudosíssimo missionário Davi Miranda. A nossa sede mundial fica na cidade de São Paulo, a capital do estado de São Paulo. Avenida do Estado 4568 é o endereço, ainda que a entrada principal da igreja, de veículos, pedestres, fica pela Avenida Prefeito Passos, número 10, lá na Liberdade. A direção, a responsabilidade mundial desta igreja e da programação é da nossa presidente deliberativa, irmã Irene Miranda. Aqui em Curitiba, nossa sede estadual fica na rua Pedro Ivo, número 744, a poucos metros do terminal de ônibus Guadalupe. Eu sou o seu irmão em Cristo, amigo e servidor, pastor Júnior Rúbio, e vos saúdo com a doce paz de nosso Senhor e Salvador Jesus Cristo. Mas não estou só na apresentação desta programação. Tenho aqui nos estúdios também a presença da minha esposa, a irmã Raquel Rúbio. Raquel, a paz do Senhor Jesus, como é que você está hoje?
1: A paz do Senhor Jesus, estou bem, graças a Deus. E a paz do Senhor, nossos queridos ouvintes, espero que vocês estejam bem também.
0: Temos também a irmã Aline Neves aqui comandando a mesa de som, os botões eletrônicos, é. Irmã Aline Neves, a paz do Senhor Jesus, como que a senhora está hoje?
2: A paz do Senhor, pastor Júnior, graças a Deus estou bem. Quero agradecer aqui a Deus por essa oportunidade. E também nos transmissores conosco nesta noite, irmão Clério Egídio.
0: O irmão Clério Egídio, Clério Egídio, lá nos transmissores da rádio, da Super Rádio Curitiba. Estamos aqui para falar de Jesus, estamos aqui para atualizar a todos vocês sobre as agendas da nossa igreja, sobre os eventos, as concentrações, o que vai acontecer na nossa igreja nas próximas horas, nos próximos dias. Por isso, fique atento, aumente o volume do seu rádio, pois Deus tem coisas grandes para fazer em nossas vidas. Mas antes de começarmos a programação, vamos orar a Deus, vamos pedir a bênção do Senhor para que tudo o que façamos hoje aqui seja na direção do Espírito Santo, para que o reino do Senhor seja expandido, o nome do Senhor seja glorificado e a igreja de Cristo seja edificada. Vamos orar, Raquel? Oremos ao Senhor nesta noite.
1: Pai eterno, Pai bendito, aqui estamos diante da tua presença, queremos te glorificar, te exaltar e te bendizer. Obrigada, Senhor, por esta oportunidade de estarmos aqui para falar do teu evangelho, para anunciar as boas novas. Que o Senhor possa abençoar os nossos queridos ouvintes, que o Senhor possa preparar o coração de cada um deles para receber a tua palavra e que o Senhor venha nos usar grandemente em tuas mãos. Somos teus instrumentos e aqui estamos. Pai eterno, Pai bendito, que através desta programação, muitos e muitos ouvintes possam ser abençoados em nome do Senhor Jesus.
0: Amém, Senhor Jesus, amém, Senhor Jesus. Olha, nós vamos começar escutando o testemunho, irmã Aline, porque é o que marca a nossa programação, é o que marca o programa Voz da Libertação desde os primórdios, desde quando foi fundado pelo nosso saudoso missionário. Os testemunhos são relatos verídicos, são fatos, são acontecimentos, são pessoas que elas relatam o que receberam do Senhor Jesus, são flashes de cultos, enfim, tudo isso testifica o poder de Deus, testifica a glória do Senhor que é visível na Igreja Pentecostal Deus e Amor. E eu quero logo adiantar que o que vamos ouvir aqui agora está acontecendo todos os dias em nossa sede estadual aqui em Curitiba. E eu quero chamar a vossa atenção para esta sexta-feira. Esta sexta-feira, dia 8, de maio, nós teremos dois grandes eventos, hein? Um às 9 da manhã e um às 19 horas. Às 9 da manhã, prosseguimos a campanha Ungidos para Vencer. Eu estarei com vocês, a irmã Lorena também vai estar, ela vai ter uma participação, vai fazer uma oração por nós. Uma manhã de bênção, uma manhã de vitória, você recebe 3 unções, uma na chegada ao templo, depois você recebe uma unção no meio do culto e depois uma unção ao final do culto. Porém, amanhã, especialmente amanhã, às 19 horas, nós teremos a visita do pastor Júlio Souza, glórias a Deus, ele que foi pastor responsável estadual aqui de Curitiba durante, creio que 2 anos, mais ou menos, né, Marlene? Mais ou menos 2 anos, o pastor Júlio Souza esteve pastoreando a Igreja do Senhor aqui na cidade de Curitiba. E ele vai estar, voltará depois de 2 anos, assim, saiu já faz um tempinho, não é? E por primeira vez, depois que saiu, vai pregar a palavra do Senhor aqui, vai orar em favor de nós. A irmã Suelen vai estar também, o Julinho, quem lembra do Julinho? Você lembra do Julinho, Misael? Você conheceu o Julinho? O Julinho vai estar também, uma bênção de Deus, então amanhã é imperdível. Uma sexta-feira de poder, uma sexta-feira de glória, uma sexta-feira de manifestação do poder de Deus. Inclusive à noite, o culto do PEMU, eles estão na guerra contra o mal e eles estão neste novo ciclo desta campanha da guerra contra o mal. O meu socorro vem do Senhor. Uma noite extraordinária na presença do Senhor. E olha, o que vamos ouvir aqui agora, nós vamos ouvir apenas um testemunho. Coisas como estas e ainda maiores do que estas estão acontecendo e acontecerão na sua vida. Preste muita atenção.
3: Tem uma pessoa aqui em nosso meio que a sua cabeça estava pulsando, mas não é uma dorzinha simples não, parecia que ia explodir. O Senhor Jesus curou um pequeno tumor na sua cabeça, parou a dor. Vem aqui, irmão, você que está dando tchau. Parou a dor, vem aqui. Parou a dor, vem aqui. Estava pulsando a cabeça.
4: Tava.
3: O senhor sente isso sempre?
4: Sempre.
3: Há quanto tempo, mais ou menos?
4: Há bastante tempo já.
3: O senhor chegou a ir ao médico ou não?
4: Não.
3: Não foi, mas pulsava. Na hora da oração estava pulsando. Sumiu.
4: Sumiu.
3: Parou. Jesus curou um pequeno tumor na cabeça dele aqui. Quem pode glorificar o nome dele? Quem pode? Será que tem gente que glorifica a Deus aqui? Aleluia, curado, para a glória de Deus, dai glória a Deus.
5: Boa noite, é o que nós desejamos, programa A Voz da Libertação.
0: 8 da noite com 11 minutos, impressionante, olha o que aconteceu, eu vou contextualizar para você entender. Estávamos na oração, oramos pelos milagres e o poder de Deus se manifestou. Só que muitas pessoas, meus irmãos, eles, por alguma razão, eles não testificam. E quando nós não testificamos na prática, o que estamos fazendo é roubando a glória que é de Deus. Isso é algo inadmissível, porque quando o Senhor nosso Deus, ele cura alguém, quando o Senhor nosso Deus, ele entra com providência na vida de alguém, ele faz isso para que o nome dele seja glorificado, ele faz isso para que o nome dele seja exaltado. E quando as pessoas deixam de testificar, omitem, por alguma razão, às vezes por vergonha, às vezes até, Raquel, eles omitem porque nem percebem que foram curados, não é? Muitas das vezes as pessoas são curadas na hora da palavra, na hora da mensagem, e aí o Espírito Santo de Deus revela, porque o nome do Senhor nosso Deus precisa ser glorificado. E quando a pessoa conta o que aconteceu, o nome do Senhor é glorificado, o inferno é envergonhado, a igreja é edificada, almas, elas são convencidas do poder de Deus que se manifesta na Igreja Pentecostal Deus e Amor. Foi isso que aconteceu com este homem, ele foi curado. O Espírito Santo revelou que ele tinha um pequeno tumor na cabeça e por conta daquele tumor ele sentia pontadas fortíssimas, latejava a sua cabeça e na hora da oração a dor simplesmente desapareceu. Como explicar isso, Raquel? Milagre não tem explicação. Se vamos ao dicionário, o dicionário diz que milagre são feitos atribuídos ao sobrenatural, sem explicação. Não tem como você explicar um milagre através de explicações, através de argumentos humanos, através da matemática. Os milagres acontecem para provar que o nosso Deus está no controle de tudo. Nosso Deus tem todo o poder no céu e na terra. Os médicos, eles são usados por Deus, nós cremos nisso, a sabedoria que eles têm foi dada pelo Senhor nosso Deus, mas eles têm um limite, Raquel. Só que o nosso Deus é um Deus ilimitado.
1: Realmente o nosso Deus é um Deus ilimitado, ele faz além do que esperamos, do que pedimos para ele. Esse é o nosso Deus e ele nos surpreende. Quantas pessoas que são curadas e muitas das vezes o Espírito Santo de Deus avisa, você foi curado, e usa o pregador, revela que a pessoa foi curada. E muitas vezes outros foram curados também, e quando chega em casa, no decorrer do dia, das semanas, percebe que já não tem mais aquela dor. Mas quando o Espírito Santo de Deus revela, nós temos que contar o milagre. Nós temos que contar para quê? Para que a fé dos nossos irmãos que estão ouvindo possa ser aumentada. E também quando nós contamos o milagre diante da igreja, né? O nome do Senhor é glorificado. É como estamos agradecendo a Deus pela bênção que Ele nos deu, contando o milagre para que o nome do Senhor seja glorificado.
0: É verdade, quando contamos o milagre, estamos nos rendendo à soberania do Senhor, estamos confessando o que Deus fez nas nossas vidas. Irmã Aline, nesta sexta-feira, dois grandes horários, hein? Às 9 da manhã e às 19 horas. Às 9 da manhã estaremos lá em santo jejum ao Senhor, orando pelo povo, pregando a palavra do Senhor. A irmã Lorena também vai fazer uma oração, vai ter uma participação no culto de amanhã. Às 19 horas, pastor Júlio Souza, ou seja, bênçãos de Deus estão disponíveis. Agora, se a pessoa ficar em casa, a pessoa simplesmente vai rejeitar esta oportunidade do Senhor.
2: Sem dúvida, pastor Júnior. E lembrando que são dois horários, podemos dizer bênçãos em dobro. E o pastor falando sobre a evangelista Maria Lorena, lembramos aqui que amanhã, sexta-feira, temos aquela intercessão global. Então já começa às 7 horas da manhã.
0: 7 da manhã, bem lembrado. Ou seja, nós já vamos já começar o culto já cheio da unção do Senhor, Marlene.
2: Sem dúvida. E à noite não será diferente, porque esse clamor acontece em dois momentos, né? De manhã e à tarde para anoitecer.
0: 7 às 9:30 da manhã, depois às 17 às 19:30. Então, olha só que bênção. O culto já começa cheio da unção, cheio da graça, cheio da virtude do Espírito Santo. E tudo isso no mesmo endereço, Raquel. No mesmo endereço, no mesmo lugar, não é?
1: Sim, Rua Pedro Ivo. Anote aí. Rua Pedro Ivo, 744, aqui no centro de Curitiba, na capital curitibana.
0: É isso aí, você que está nos ouvindo, você que conhece alguém que está precisando de uma bênção, de um milagre, você que conhece alguém que está precisando de algo da parte do Senhor, convide esta pessoa, traga esta pessoa, mas não convide aqueles convites, sabe aqueles convites assim, não sei nem como falar, convite frio, né? Aquele convite como quem não

0: forma tão, tão superficial, o convite tem que ser bem feito, sim ou não, Misael?
1: Bom, eu não viria, já que eu não ia saber o endereço, né?
0: Então, tem pessoa que convida e nem fala o endereço, Misael. Então, o ideal é que você convide a pessoa e que você vá na casa da pessoa, você traga a pessoa para a igreja e faça isso com muita fé, pois o nosso Deus se manifesta na Igreja Pentecostal Deus de Amor. Pedro Ivo, 744, aqui no centro de Curitiba, aqui a poucos metros do terminal de ônibus Guadalupe. Amanhã, portanto, dois horários de bênção, dois horários de vitória para a sua vida. Um dia escolhido por Deus para nos dar a vitória. Olha, à noite, o nome da campanha é O Meu Socorro Vem do Senhor, né? O Meu Socorro Vem do Senhor. Então eu quero que os nossos internautas, os nossos irmãos ouvintes, os nossos irmãos aí que estão nos escutando, comecem a mandar mensagem aqui para a nossa programação. O número vocês já sabem é o 41, código de Curitiba. Qual que é o número, Raquel? Você lembra o número aí? Você pode me ajudar com o número do WhatsApp para onde eles devem enviar as suas mensagens?
2: É, para quem não está na capital curitibana, o prefixo é 41-987-47-45-13.
0: Repete, por favor, Raquel, o número com o DDD de Curitiba.
2: 41-987-47-45-13.
0: Você vai começar a enviar uma mensagem assim: o meu socorro vem do Senhor, tá bom? Vai mandando aí a sua mensagem: o meu socorro vem do Senhor, o meu socorro vem do Senhor. Daqui a pouquinho vamos começar a ler as mensagens que vão chegar aqui na nossa central de produção estadual. Aqui é a CPE, viu, Misael? Central de Produção Estadual. Lá em São Paulo é a CPI, Central de Produção Internacional. Aqui na CPE, vai chegando as mensagens. Daqui a pouco a Raquel vai começar a ler. E eu quero agora compartilhar com vocês um versículo da Palavra de Deus. É alguns versículos, na verdade. Quero ler aqui João capítulo 14, versículos 1, 2 e 3, que diz assim: não se turbe o vosso coração. Credes em Deus, crede também em mim. Na casa de meu pai há muitas moradas. Se não fosse assim, eu vou-lo teria dito, vou-lo teria dito, pois vou preparar-vos lugar. E se eu for e vos preparar lugar, virei outra vez e vos levarei para mim mesmo, para que onde eu estiver, estejais vós também. Interessante esse texto aqui de João, não é? O capítulo 14 de João, ele foi escrito em uma atmosfera que misturava emoções e surpresa. Interessante, né? Era uma miscelânea de sentimentos, não é? O Senhor Jesus havia acabado de cear com os discípulos e em seguida ele anunciou acontecimentos que quebrariam o coração de qualquer um. Ele anunciou a traição de Judas e anunciou também a negação de Pedro. E o fato de que ele partiria por um tempo. Esse era o contexto deste anúncio do Senhor Jesus. O capítulo 14 gira em torno disso. Podemos dizer que os discípulos, eles ficaram tomados por medo, confusão e até ansiedade. O clima era de incertezas, porém, foi exatamente nesse momento que o Senhor Jesus se dirige a eles e entrega três promessas centrais. Olha que bênção. O texto que lemos tem três promessas centrais. A primeira: o céu é real e é a casa do Pai. Aleluia. Isso é tremendo. O céu não é uma metáfora. Aquilo ali não era apenas uma ideia filosófica. Era destino preparado. O Senhor estava anunciando o destino preparado. Não é? Fazia e continua fazendo parte do plano redentor do Senhor nosso Deus. Mas ele anuncia uma segunda outra coisa. O Senhor anuncia algo importante: há lugar para os filhos. Olha que bonito. Esta promessa não era figura de linguagem. O Senhor falou de um lugar preparado para quem pertence ao Senhor Jesus. Você é filho de Deus? Você que está me ouvindo é filho de Deus? Você é filha de Deus? Ah, pastor, o meu pai é pastor, mas Deus não tem neto. É, pelo fato do seu pai ser pastor, isso não faz de você um neto de Deus. Mas o meu tio, ele é um profeta, ele ora bastante. Deus não tem sobrinho.

0: não tem sobrinha. Deus tem filhos e filhas. E no céu há lugar para os filhos. Não é uma figura de linguagem. O Senhor, ele preparou lugar para os seus filhos, para quem pertence a ele. Isso pode mudar hoje, hein? Você pode deixar de ser apenas uma criatura e passar a ser um filho de Deus, se você receber a Jesus como Senhor e crer que o sacrifício de Cristo na cruz é suficiente para a sua salvação. Mas há uma terceira verdade que o Senhor Jesus anuncia nesse texto que lemos. Ele voltará e nos levará. Aleluia! A promessa não é apenas vocês chegarão lá. A promessa é confortadora, pois ele disse, eu mesmo vou buscar vocês. Aleluia! Queridos, as más notícias, assim como surpresas inusitadas, elas chegam com muita frequência para nós. A todo instante somos impactados com más notícias, né? São diagnósticos inesperados, é o desemprego, é o luto. Eu mesmo, esta semana, tive uma surpresa horrível, nem digo surpresa, mas uma má notícia, né, Raquel? Alguém que a gente conviveu durante anos, e um jovem ainda, ele com 42 anos, faleceu. Faleceu do nada. Uma pessoa saudável, uma pessoa cheia de vida, casada, e de repente falece, morreu. É isso. As más notícias chegam com frequência, né? São crises familiares, portas fechadas e outras coisas mais. E quando isso acontece, o coração se perturba, a mente corrói e a ansiedade tenta se apoderar. Mas João 14 nos reposiciona. Aleluia! A dor pode ser real, mas ela não é final. Vale a pena perseverar, pois o céu prometido por Cristo nos espera. Queridos, a tempestade pode ser forte, pode. E vem tempestade forte sempre, viu? Mas ela não é eterna. A noite, ela até pode ser longa, né? Tem situações que a gente vai passando, vai vivendo, e parece que não vai acabar. A noite pode ser longa, mas ela não é o nosso lar. Aleluia! O Senhor Jesus deixa claro que o céu é para aqueles que respondem à fé, aqueles que o recebem, aqueles que o reconhecem como Salvador e Senhor. Você crê nisso? Entretanto, a promessa do céu não é um conto para consolar, é uma verdade que exige decisão. Não é apenas um argumento para trazer consolo aos corações aflitos, corações enlutados, não. É uma verdade que exige decisão. O céu não é fuga, meu amigo. O céu é destino. O céu não é sonho, é promessa. O céu não é para depois, é missão para hoje. As nossas decisões, as reações, as atitudes, elas precisam estar de acordo com o que estamos falando. Elas precisam estar ancoradas nesta promessa feita pelo Senhor. Você crê nesta promessa? Você crê? Olha, quando o coração quiser desabar, lembre-se, o céu nos espera. Vale a pena perseverar. Não desista. Levante a cabeça. O seu socorro vem do Senhor. O seu socorro vem do Senhor. Agora são 8:26, 8:26. Nós vamos ver mais testemunho, viu, irmã Aline? Vamos ver mais testemunho, mais milagre, mais revelação que a senhora tiver aí para mostrar para o povo, para eles verem que as promessas do Senhor se cumprem. O nosso Deus não é homem para mentir, nem filho do homem para se arrepender, Raquel. O nosso Deus é cumpridor de promessas, não é? E a promessa que Deus fez ao nosso missionário Davi Miranda, quando abriu a igreja lá em 1962, meu Deus do céu, estamos falando de 64 anos atrás, esta promessa continua se cumprindo. Os milagres continuam acontecendo, Raquel.
1: Os milagres seguirão aos que creem. Se você crê no poder do Senhor Jesus, você vai receber milagres das mãos do Senhor Jesus.
0: Milagres como estes que nós vamos ouvir agora. Olha, nós vamos ouvir mais um milagre. Um por vez. Cada vez que eu pedir um milagre, a irmã Aline vai passar um milagre. E nós vamos comentar este milagre, nós vamos analisar este milagre, vamos contextualizar este milagre para aumentar sua fé, hein? Amanhã, Amanhã, sexta-feira, 9 da manhã, eu com vocês, em nome do Senhor Jesus, orando por vocês, pregando a palavra de Deus. Depois, às 19 horas, nós teremos a presença do pastor Júlio Souza, ele que já foi pastor aqui de Curitiba. É preparação da campanha O Meu Socorro Vem do Senhor. Chegou no estúdio aqui o Matheus Neves. Agora temos 3 Neves aqui no estúdio. Temos a irmã Aline Neves, temos o Matheus Neves e também o Misael Neves. Glória a Deus, aleluia. Estamos aqui cercado de gente abençoada. Pois bem, vamos a este testemunho e já voltamos com todos vocês.
2: Pastor Júnior.
3: Sim, que aconteceu?
2: Estamos aqui também com a nossa irmã, ela tem um forte testemunho. Fale para nós aqui, irmão, o que a irmã sentiu logo após a oração?
4: Então, quando a oração, depois Deus usou o servo de Deus, que tinha 3 pessoas, ou 4, não sei, que sentiam um fogo. E eu senti um fogo da cabeça aos pés.
5: Eu estava com anemia, virando leucemia. Assim dizia o médico, né? Falei, Estela, eu não sei aonde está essa hemorragia em você, mas está virando leucemia.
2: Meu Deus. E o que a irmã sentiu logo após a oração?
5: Eu senti um fogo da cabeça aos pés, e mãos pareciam... Parecia não, eu sentia como se o sangue meu saía,
0: meu Deus.
5: E o outro sangue entrava, lavando ela.
2: Aleluia, Zé, mas está aqui em lágrimas com este milagre.
0: Foi
2: pastor Jorge.
0: Uma experiência sobrenatural, irmão.
5: Nossa, irmão, não faz ideia o que eu...
0: A senhora sente o corpo diferente.
5: Nossa, irmão.
0: Porque a anemia traz fraqueza, né?
5: Eu sentia muita fraqueza.
0: Não está sentindo mais.
5: Mais nada.
0: Jesus curou.
5: Em nome de Jesus.
0: A senhora se declara curada.
5: Estou curada, irmão.
0: Ela está dizendo que está curada. Quem pode glorificar a Deus? Dá glória a Deus, Curitiba. Dá glória a Deus, Curitiba. Aleluia. Olha aí. Curada da leucemia. Leucemia é câncer no sangue, gente. Leucemia não tem cura, não, hein? Leucemia, os médicos, eles podem ali tentar resolver, tentar... Humanamente falando, não tem cura. Câncer é ainda um grande tabu para ser vencido pelos médicos, não é? Mas, Jesus cura. Ela sentiu como se houvesse uma transfusão de sangue. Ela sentiu o sangue sair e entrar. Imagina, que coisa impressionante, que coisa impactante o que Deus está fazendo na Igreja Pentecostal Deus de Amor. Ô Raquel, como é que explica isso, né? Os médicos trazem um diagnóstico fatal dizendo leucemia. A pessoa já começa a se preparar para o pior. Mas aí Jesus vem e quebra os diagnósticos, quebra as previsões médicas. O nosso Deus é especialista no impossível, Raquel.
1: Realmente não tem explicação. Milagre é milagre, não tem como explicar. Deus surpreende os irmãos quando eles vêm aqui na igreja. Tem irmãos que só de pisar na igreja já são curados por Deus pela fé. Pela fé. E como sabemos, esse Deus que nós servimos é tão maravilhoso, tão poderoso. O médico pode falar que você tem leucemia, que você pode morrer, mas eu te digo, a última palavra vem do Senhor Jesus.
0: E não é a última por ordem de importância, não. É a última por autoridade. É ele que dá, ele que decreta, é ele que decide, não é? Pedro Ivo 744 é o endereço da nossa sede, amanhã 2 horários, 9 da manhã, 7 da noite. Nós vamos voltar a falar com vocês, mas agora vamos a um compromisso que temos com a grade da programação. 8 da noite, 31 minutos.

0: Ossos de Ferro. A alimentação rica em cálcio combate a fraqueza óssea na velhice. A osteoporose é uma condição silenciosa que deixa os ossos porosos extremamente frágeis. Ela atinge milhões de idosos no país, aumentando drasticamente o perigo de fraturas graves. A melhor forma de fortalecer o esqueleto de dentro para fora é através da nutrição adequada. O cálcio é o mineral responsável por manter a estrutura óssea densa e resistente aos impactos. Ele é encontrado em abundância no leite, nos queijos brancos e nos iogurtes naturais. Vegetais de folhas verdes escuras, como a couve e o brócolis, também são excelentes fontes. Mastigar gergelim e adicionar aveia nas frutas são formas simples de enriquecer as refeições. O consumo diário desses alimentos cria uma verdadeira barreira protetora contra o enfraquecimento. É fundamental evitar o excesso de refrigerantes, pois eles roubam o cálcio dos ossos no corpo. A alimentação pensada para fortalecer o esqueleto garante a independência de movimentos do idoso. Um corpo bem nutrido resiste com bravura aos desafios e desgastes impostos pelo tempo de vida. Escolher os alimentos certos na feira é a melhor estratégia de defesa da nossa estrutura física.
1: Hora certa, 20:34.
2: Oito da noite, 34. Este é o meu, seu, nosso programa Voz da Libertação. Estamos ao vivo aqui dos estúdios da nossa Igreja Pentecostal Deus de Amor. Estamos vivendo uma atmosfera espiritual contagiante, porque amanhã vai ser um dia de bênçãos, um dia de manifestação do sobrenatural de Deus. Às 9 da manhã, estarei com vocês no prosseguimento da campanha Ungidos para Vencer, e às 19 horas, pastor Júlio Souza, ele que já foi pastor aqui da Estadual de Curitiba, ele, a irmã Sueli e o Julinho vão estar conosco, inclusive vamos ouvir daqui a pouco a confirmação, né, irmã Aline, a confirmação do pastor Júlio Souza. Mas antes eu quero que vocês vão mandando seus pedidos de oração. Você vai escrever: o meu socorro vem do Senhor, aí você põe ponto, e aí você coloca o seu pedido de oração, porque daqui a pouquinho vamos levantar um clamor a Deus em favor da sua vida. Já está chegando alguns pedidos de oração, né, Raquel? Algumas pessoas estão pedindo oração aí, Raquel, para nós?
3: Sim, a irmã Maria está, Maria Borges do Boqueirão, ela está dizendo: o meu socorro vem do Senhor Jesus, amém. O irmão Silvio está dizendo: a paz do Senhor Jesus. Aqui é o irmão Silvio de Agudos do Sul. O meu socorro vem do Senhor.
2: Aleluia.
3: A nossa irmã está dizendo: gostaria de ouvir o hino Choro, Débora e Leia, né? Oferecendo para a igreja de São Marcos. Amém? E também o irmão Luiz Sérgio está dizendo: glória a Deus.
2: Aleluia. Muita gente então participando. Vai deixando a sua mensagem e deixa o seu pedido de oração, porque daqui a pouco nós vamos orar, levantar um clamor a Deus em favor de todos vocês. Mas antes, vamos ouvir a confirmação do pastor Júlio, irmã Aline? Tem como a gente ouvir? Vamos ouvir então. Pastor Júlio Souza confirma a presença amanhã, hein? Ele, a irmã Sueli e também o Julinho, vão cantar. Vai ser uma festa, viu? Só vai ficar de fora mesmo quem já tá com muita bênção. Será que tem gente que não precisa de bênção, Misael? Tem gente que acha que não precisa, porque não tá vindo pra igreja, ué. Mas quem precisa da bênção de Deus vai vir adorar a Deus, vai vir rever o pastor Júlio, a irmã Suelen, o Julinho. Vai ser uma festa espiritual maravilhosa. Pastor Júlio, confirmando a sua presença conosco nesse dia 8 às 19 horas. Na verdade, irmã Aline, parece que foi montada uma chamada, que eu gravei uma chamada, né, convidando o povo, e aí o pastor Júlio entra depois da minha fala. Mas enfim, vai entrar a chamada com a minha voz primeiro, inclusive eu estou saudando vocês, mas é gravação, viu? Eu estou ao vivo com vocês, agora são 8:37. Que horas são aqui, ô Misael? Fala pra gente, pro pessoal ver que nós estamos ao vivo, né? Que horas são aqui, Misael? Que horas são? 20:37, sim ou não?
4: Sim. Aqui, ó, 20h37, tô olhando aqui no celular do pastor Júnior Rubio,
2: 20h37. Tá vendo? 20h37, só para vocês verem que estamos ao vivo. O que vamos ver agora é uma gravação, vamos ouvir uma gravação, e nesta gravação, pastor Júlio Souza confirma sua presença conosco nesta sexta-feira, para a glória de Deus. Que a paz de nosso Senhor e Salvador Jesus Cristo esteja com todos vocês, meus amados irmãos. Quem tem o prazer de vos cumprimentar é o seu irmão em Cristo, amigo e servidor, pastor Júnior Rubio. E eu estou aqui para anunciar a todos uma grande bênção, isso mesmo, nesta sexta-feira, no horário das 19 horas, sexta-feira, dia 8 agora de maio, às 19 horas, nós teremos a presença já confirmada do pastor Júlio Souza, ele que já foi pastor responsável estadual aqui de Curitiba. Ele vai estar conosco pregando a palavra do Senhor, orando pelos excelentes dons do Espírito Santo, e nós viveremos uma noite de experiências sobrenaturais com o nosso Deus. É sexta-feira à noite, é o culto do PEMU, Projeto Evangelismo Missão Urgente, não é? Então, você que é do PEMU, você que é de outros grupos, né, de outros departamentos, você é amigo visitante, você é amigo católico, vocês, irmãos de outros ministérios, todos estão convocados para este culto, porque é a preparação de uma grande campanha. Nas sextas-feiras estamos na guerra contra o mal e nós estaremos preparando a campanha Meu Socorro Vem do Senhor. Você que precisa do socorro do Senhor para a sua vida, pois forças do mal estão simplesmente bloqueando o seu crescimento, estão impedindo você de viver em paz, impedindo você de ter sucesso nos seus projetos, sucesso na sua vida familiar, na sua vida ministerial, social, acadêmica, sentimental. O mal não descansa, o diabo não tira férias, e nós fomos chamados para vencer as obras de Satanás em nome do Senhor Jesus. O crente que conhece a palavra de Deus, o crente que sabe do seu chamado, ele sabe que não foi chamado para um caminhar no parque, um piquenique no bosque. Ele foi chamado para a batalha, para a guerra espiritual. E Paulo fala lá em Efésios 6 que a nossa guerra é contra as hostes espirituais das trevas, os principados, as potestades. E às sextas-feiras nós estamos nesta guerra contra o mal e será a preparação desta etapa da campanha O Meu Socorro Vem do Senhor. E uma vez mais, pregará para vocês aqui em Curitiba, para nós, estaremos todos juntos lá. O pastor Júlio Souza vai estar conosco, juntamente com a sua família. Vai ser uma festa espiritual, um tempo de regozijo, um tempo de reencontro, um tempo de manifestação sobrenatural do poder de Deus. Portanto, sexta-feira agora, às 19 horas, na nossa sede estadual aqui de Curitiba, pastor Júlio Souza, presença confirmada. Anote o endereço: Rua Pedro Ivo, número 744, aqui a poucos metros do terminal Guadalupe.
5: Recebam todos a gloriosa e perfeita paz do nosso Senhor e Salvador Jesus Cristo. Aqui, pastor Júlio Souza, com muita alegria, passando para confirmar a minha presença nesta sexta-feira, dia 8 de maio, no culto das 19 horas. Estarei ministrando a poderosa palavra de Deus e comigo também, com certeza, a minha família, irmã Suelen, meu filho Julinho, estarão louvando ao nome do Senhor. É a sexta-feira da guerra contra o mal, com o propósito: O Meu Socorro Vem de Deus. Este culto abençoado, organizado pela equipe do PEMU, será uma bênção. Comigo também, com certeza, o atual pastor Júnior Rubio, orando também conosco, pedindo a bênção de Deus sobre toda a igreja. Não falte, venha estar conosco. Jesus garante a vitória, Jesus garante a libertação. O endereço é muito fácil e eu vou te lembrar: Rua Pedro Ivo, 744, no centro da maravilhosa cidade de Curitiba. É nesta sexta-feira, no culto das 19 horas. Não falte, vem estar conosco, traga mais alguém. Jesus garante a libertação.
2: Esperamos a todos, em nome do Senhor Jesus.
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2: Oito da noite com 43 minutos. Este é o meu, seu, nosso programa Voz da Libertação. Uma noite agradável em Curitiba. Qual a temperatura? Alguém saberia me dizer? Deixa eu ver aqui no celular, ver se informa aqui. 20 graus em Curitiba. Tá chovendo, hein? Então, a gente tá no estúdio, nem tá vendo, mas está chovendo forte aí. Você pode confirmar lá, Miguel, se tá chovendo mesmo? Porque aqui no celular tá dizendo que tá chovendo. Mas enfim, mas tá agradável, temperatura agradável, não tá muito frio, não está muito calor, enfim, o celular tá errado, porque não tá chovendo. Está dizendo chuva forte aqui, ó. Chuva forte, mas só se for mesmo em alguma área de Curitiba. Curitiba é muito grande, né? Pode ser que em alguma área da região metropolitana esteja chovendo. Mas vai escrevendo para nós aí: o meu socorro vem do Senhor. Daqui a pouquinho a gente vai orar. Tem alguns pedidos de oração chegando já, né, Raquel? Pessoas pedindo oração para nós.
3: Sim, o irmão Luiz Sérgio está dizendo: a paz do Senhor Jesus, pastor Júnior. Peço oração por Luiz Sérgio, Alice, Beatriz, Gabriel, Daniel e Emanuel. O meu socorro vem do Senhor Jesus.
2: Ô, glória! Todo mundo está declarando esta verdade. E é isso mesmo, nosso socorro vem do Senhor Jesus. Quem mais está mandando mensagem,
3: Raquel? Nossa irmã Roseli de Jesus. A paz do Senhor, irmão. Peço oração por Mateus, Felipe, para Jesus guardar e dar livramento para essa criança.
2: É isso aí. Olha o que o Misael escreveu aqui: pastor, é chuva de bênçãos. É verdade, hein? Verdade, Misael. Tá chovendo bênçãos sobre a vida dos nossos ouvintes, tá chovendo bênçãos sobre a vida de todos que estão pedindo oração. Daqui a pouquinho vamos levantar um clamor a Deus. Mais pessoas mandando mensagem, Raquel?
3: Sim, a nossa irmã Araci, a paz do Senhor Jesus. Ela é lá de Jardim Paulista, Campina Grande do Sul, ouvindo o programa, pedindo oração para a família. E se puder ouvir também, está pedindo até um hino aqui, ó. Toque da cura.
2: Então, mas é que estão pedindo muitos hinos. Nós vamos tentar atender algum aí, né? Mas se for atender todos, aí nós temos que só fazer uma programação musical. Não dá tempo, né, Misael? Aí não dá tempo. Mas, enfim, obrigado, irmã, pela sua participação. Daqui a pouquinho nós vamos orar em favor de todos vocês. Vai escrevendo aí: o meu socorro vem do Senhor, e deixe o seu pedido de oração.
3: Nossa irmã Cleide também está pedindo oração em favor do netinho dela, Miguel. E também a nossa irmã Vânia está pedindo oração pelo Samuelzinho, para que o Senhor trabalhe em seus hormônios de crescimento.
2: Amém. Vamos orar pelo Samuel e o Senhor vai entrar com providência.
3: E também a nossa irmã Elza, do Alto do Boqueirão, está pedindo oração por ela e por toda a família.
2: Então vai mandando o seu pedido de oração. Escreve: o meu socorro vem do Senhor. Amanhã à noite, pastor Júlio Souza conosco. É a campanha Guerra contra o Mal. E esta etapa da campanha vai ser baseada no Salmo 121. O meu socorro vem do Senhor. Por isso estamos pedindo para vocês escreverem começarem a mensagem escrevendo: o meu socorro vem do Senhor, porque amanhã à noite, pastor Júlio Souza conosco, pregando a palavra de Deus, orando pelos dons do Espírito Santo. Vai mandando os seus pedidos, vai mandando aí a sua mensagem, Raquel. Tem mais gente mandando, hein, Raquel? Tem muita gente mandando mensagem aí, viu?
3: Tem muita gente mandando aqui, ó. Paz do Senhor, peço oração pela minha vida, da minha sogra Maria e esposo Josiel, e o Roberto, e pelo Lucas e Daniela e família. Está dizendo: meu socorro vem do Senhor.
2: Glória a Deus, é isso mesmo.
3: Ela se chama Roberta.
2: Chama-se Roberta. Deus abençoe a irmã Roberta. Nós vamos orar por todos estes pedidos, e o Deus que nós estamos, em cuja presença estamos, ele vai nos socorrer. Você que está no leito de dor, você que está aí no presídio, você que está no trabalho, você que está em sua casa, você que está dentro do seu carro, não importa onde você esteja, o nosso Deus é onipresente, ele está em todos os lugares, e através da sua onipotência, outro de seus atributos, ele vai alcançar a vida de vocês nesta noite. Daqui a pouquinho vamos levantar esta oração, lembrando que esta sexta-feira, sexta-feira abençoadíssima. Pela manhã estarei com vocês, prosseguimento da campanha Ungidos para Vencer. Você recebe uma unção no começo do culto, na chegada, logo que você chega ao templo, estamos ungindo a sua cabeça com azeite. Depois, no meio do culto e depois no final do culto, Deus tem feito coisas extraordinárias nesta campanha. E à noite, no culto do PEMU, nós vamos ter a presença já confirmada do pastor Júlio Souza, preparação da campanha O Meu Socorro Vem do Senhor. Uma bênção, vai ser tremendo o que vai acontecer amanhã. Pastor Júlio Souza, a irmã Suelen, o Julinho, olha, ninguém pode ficar de fora desta festa espiritual. Nós vamos ouvir mais milagres, viu, irmã Aline? Porque Deus está fazendo milagres tremendos na nossa igreja pentecostal Deus de Amor, e amanhã não vai ser diferente. 8:49.
7: Tem três pessoas em nosso meio, o Espírito de Deus que não se engana. Através do dom de palavra de ciência, ele está revelando que estas três pessoas, vocês chegaram com uma forte dor aqui no lado do seu peito. Você tinha dificuldades para respirar. O Senhor te curou de um tumor no seu pulmão. Você está respirando, já não sente a dor que você sentia. Aonde estão estas três pessoas? Vem aqui, senhora, vem aqui. Vem aqui, aonde estão as outras duas pessoas? Lá, isso, de rosa, vem aqui. Vem aqui, você já não sente a dor. Aonde está a outra pessoa? São três pessoas, você sentia. Vem aqui, irmã, vem aqui, venha contar o milagre. Venha contar o milagre, vem aqui, minha irmã. Como a senhora se chama?
8: Jocely.
7: Que lado do peito que doía?
8: É, doía aqui.
7: Respirava, doía.
8: Doía.
7: Na hora da oração, o que foi que a senhora sentiu?
8: Eu senti um alívio.
7: Senti um alívio. A dificuldade para respirar sumiu.
8: Sumi.
7: Quem foi que te curou?
8: É Deus.
7: É Deus que curou ela. Levante a sua mão e glorifica o nome do Senhor. Vamos Curitiba, vem aqui, minha irmã. Vem aqui, como é que a senhora se chama?
9: Cristina.
7: Que lado do peito que doía? Uma pressão. Respirava, doía.
9: Uhum.
7: E agora? Desapareceu.
9: Desapareceu.
7: Na hora da oração, sentiu o toque do Senhor. A dor se foi. Quem foi que te curou?
9: Jesus.
7: Jesus curou ela. Como é que a senhora se chama?
10: Elza.
7: Elza, estava doendo para respirar, estava difícil. Esse lado aqui.
10: É.
7: Na hora da oração, a senhora sentiu o toque.
10: Assim.
7: Tá respirando normal?
10: Tô.
7: Já não tá doendo?
10: Não tá doendo.
7: Quem foi que te curou?
10: Jesus.
7: Jesus curou a Elza. Levante a sua mão e glorifica o nome dele. Levante a sua mão e glorifica o nome dele. Ora chamahai candaraba surianda lamanai.
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2: 8:51. O nosso Deus é um Deus de milagres, é um Deus que cura instantaneamente. Amanhã não vai ser diferente, viu? Amanhã o poder de Deus vai se manifestar aqui na nossa sede estadual. Amanhã pela manhã estarei com vocês em santo jejum a Deus. Lembrando que já começa cedinho, às 7 da manhã, irmã Lorena, no projeto de intercessão global, de 7 às 9:30, oração. Estamos com ela lá na oração. Aí às 9:30 começa o culto. E aí depois à noite, à tarde igual, 5 da tarde até às 7:30 da noite, oração. E aí já começa o culto da noite. E à noite, pastor Júlio Souza conosco, e milagres ainda maiores do que esse. Olha, milagres impactantes vão acontecer. É a campanha O meu socorro vem do Senhor. É, sexta-feira é dia de guerra contra o mal e o poder de Deus está se manifestando para destruir todo o mal. Rua Pedro Ivo, número 744. Pedro Ivo 744, aqui no centro da cidade de Curitiba. Estamos a pouquíssimos metros do terminal Guadalupe. Vamos ler mais alguns pedidos que chegaram aí, Raquel, porque já vamos orar, hein? Já vamos orar ao Senhor para que o nosso Deus entre com providência na vida de todos os nossos irmãos ouvintes.
3: Nosso irmão Alvano, Vitória da Conquista, Bahia, está dizendo...
2: Meu Deus, de Vitória da Conquista.
3: Uhum. Paz do Senhor Jesus, o meu socorro vem do Senhor.
2: Glória a Deus.
3: Peço oração pela a minha família.
2: Vamos orar sim, irmão. Tenha certeza que o nosso Deus vai visitá-lo aí em Vitória da Conquista. Que estado bonito, estado da Bahia, né? Quem mais está mandando mensagem, hein, Raquel?
3: Isolete Machado Fazendinha. A paz do Senhor. Peço oração para minha mãe, Doralina, que está com a saturação baixa e com dores.
2: Quem mais está pedindo oração, Raquel?
3: Vamos ver aqui, Paulo Sérgio... Paulo Sérgio.
12: Paulo César.
3: Paulo César. Eu... Sou deficiente visual e é complicado para mim sair só. Vamos orar por você, irmão Paulo César, para que Deus possa te dar forças, né? E você que sempre está aqui acompanhando essa programação, que o Senhor possa te dar a vitória.
2: Mais pessoas mandando mensagem, Raquel, mais pessoas pedindo oração. O meu socorro vem do Senhor. Escreve aí, meu socorro vem do Senhor. Declare isso, né? Isso é importante. Quem mais está mandando mensagem?
3: Por enquanto é só, pastor.
2: Por enquanto é só. Então vamos lá. Você que está nos ouvindo, você que está aí acompanhando a programação, o número é 41, código de Curitiba, 987-47-4513. Então vamos lá. 987-47-4513. O Misael também pediu oração aí, Raquel.
3: Pediu?
2: Misael Neves.
3: Ele pediu aqui para Deus abençoar em todas as áreas da vida dele.
2: Isso, vamos orar pelo Misael.
3: Seu crescimento, né?
2: Vai crescer mais. O que é isso, Misael? Você quer virar. Quantos anos você tem, Misael? Quantos anos? 9 anos. Desse tamanhozão, se quer crescer mais, você vai virar um avareto. Mas tá bom, glória a Deus por isso. Vamos orar pelo Misael, vamos orar por todos esses pedidos que foram feitos na nossa programação. Vamos orar pelo irmão Murilo também, ele pediu oração por ele e pela família dele. Neste instante, vamos clamar a Deus juntos, depois destes breves acordes musicais.
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2: Soberano Deus, maravilhoso e eterno Pai, aqui estamos, ó Deus, humildemente diante da tua santíssima presença, Senhor, com toda a fé, Senhor, confiadamente, ousadamente entramos na tua presença, Senhor, no nome de nosso Senhor e Salvador Jesus, para pedir, ó Deus, em favor de todos estes ouvintes, de todas estas pessoas, ó Deus, que deixaram os seus pedidos de oração. Ah, Senhor, o Senhor conhece a necessidade de cada uma delas. O Senhor conhece, ó Deus, o que cada uma destas pessoas precisam, o que cada uma destas pessoas necessitam. O Senhor sabe, ó Deus, o que cada uma destas pessoas, ó Deus, esperam, Senhor. Algumas delas estão desesperadas, algumas delas, ó Deus, estão sendo, ó Deus, atacadas por maus pensamentos em relação à circunstância que estão vivendo, Senhor. O medo está dominando estes corações. Algumas estão sendo, ó Deus, vencidas pela ansiedade. Ó Deus de amor e bondade, manifesta, Senhor, o milagre agora. Manifesta a resposta, Senhor. Manifesta a cura. Manifesta a libertação, a transformação, a restituição. Manifesta, Senhor, em nome do Senhor Jesus, ó Deus, manifesta, Senhor, agora a alegria, o gozo, a esperança neste coração. Visite esta mãe, este pai aflito, que está, ó Deus, preocupado pelo seu filho, pela sua filha. Visita, Senhor, este homem que está enfrentando, ó Deus, situações calamitosas, situações, ó Deus, desesperadoras. Este homem, ó Deus, que não sabe como, ó Deus, vai conseguir pagar as contas, está endividado, cheio de travas, impedimentos, ó Senhor. O Senhor é o Deus que abre portas onde não há portas. O Senhor é o Deus que tem respostas para todas as perguntas, solução para todos os problemas. O Senhor é o Deus que tem a cura para todas as enfermidades. Santo Deus, poderoso, glorioso, maravilhoso, eterno, justo, verdadeiro. Nós te adoramos, ó Deus, nós te glorificamos, Senhor, pois sabemos que o teu ouvido, ó Deus, não está, Senhor, tapado para não ouvir a nossa oração, nem as tuas potentes mãos estão encolhidas, ó Deus. O Senhor é o Deus das mãos estendidas. Manifesta o teu poder, a tua glória, manifesta um milagre na vida deste irmão, um milagre na vida desta irmã. Vai curando, libertando, transformando. Repreenda, Senhor, todas as obras do mal, obras das trevas. Espíritos das trevas, o Senhor te repreenda. Espírito da morte, o Senhor te repreenda. Espírito da tristeza, da angústia, do desespero, espírito do suicídio, o Senhor te repreenda. Saia desta vida, saia desta casa, saia deste lar, saia desta família. Você, demônio, que foi pago nas encruzilhadas, no cemitério, você que foi pago nas montanhas, na selva, na mata, na praia, no mar, para destruir a vida desta pessoa, ofereceram oferendas para ti, Satanás, para você destruir, para você colocar enfermidade neste corpo. Sai agora em nome do Senhor Jesus. O Senhor Deus Jeová dos esquadrões de Israel te repreende agora. Saia desta vida, saia desta casa, saia deste lar, saia desta família, saia deste negócio. Há poder no sangue de Jesus, ó Deus de poder e glórias. Eu tenho certeza, Senhor, de que a tua bênção, um milagre, já alcançou a vida do meu irmão e da minha irmã que está orando conosco. Todos estes pedidos que chegaram, ó Deus, enquanto orávamos, outros pedidos chegaram e nós não tivemos tempo de ler, mas o Senhor sabe quem são, o Senhor conhece quem são, ó Deus. Entra com providência, abençoa, Senhor, a concentração de amanhã às 9 da manhã, usa-me nas tuas mãos, abençoe a concentração da noite, ó Deus, com o pastor Júlio Souza, usa o teu filho, usa o teu servo, ó Pai, abençoa a irmã Sueli, o Julinho, que vai estar aqui conosco também, ó Senhor, que vivamos, ó Deus, amanhã um tempo especial de regozijo, de glórias, de confraternização, um tempo de milagres, ó Pai. Nós cremos, entregamos nas tuas mãos as nossas vidas, as nossas famílias, todas as coisas, ó Deus, abençoa a tua obra, a tua igreja. Nós clamamos, pedimos, agradecemos em nome do Senhor Jesus. Amém. Aleluias. 9 da noite, vamos à identificação das emissoras e já voltamos com todos vocês.
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17: Deus é o nosso refúgio e a nossa fortaleza, auxílio sempre presente na adversidade. Salmos 46:1.
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9:02, 21:02. Há minutos, há tempos atrás, eu disse 8 da manhã, né? Meu Deus do céu, tô ficando velho, viu, Misael? Tô ficando velho, já pensou? 8 da manhã é 8 da noite. Agora já são 9:02. Bem-vindos ao programa Voz da Libertação, programa líder mundial em audiência evangélica. Estamos vivendo uma atmosfera maravilhosa. Estamos sentindo a presença do Senhor, estamos sentindo a graça de Deus. Tudo isso é uma antessala, é apenas um tira-gosto, viu, Misael, do que nós vamos viver amanhã, sexta-feira, dia 8 de maio, aqui em nossa sede estadual, na Pedro Ivo 744. Duas oportunidades. Raquel, a gente nem pode chamar isso de culto, viu? A gente tem que chamar esses dois cultos de duas oportunidades de Deus para abençoar as pessoas.